0: Okay, walking in the rain de Ronettes, homenaje de para Nedra Talim, agora 80 anos, já faleceu.
1: Faleceu no passado dia 26
0: de abril.
1: Ok, é isso mesmo. Nos anos 60, nos Estados Unidos da América, havia muitas bandas formadas só por meninas a cantar. Era o caso destas Ronettes. E vamos ouvir mais umas quantas bandas.
0: A vocal da Ronettes, destacada pela harmonia suave, sentimental e sensação de
1: três cantoras.
0: Siramai ho Liang Nebemak, sentimental tua. Sentimental, suave, calminha.
1: E agora ouvimos outra banda do mesmo estilo. Sim, as Shirelles, com uma música de 1960, que foi escrita pela Carole King, e depois, mais tarde, a Carole King também gravou uma versão desta música. Will You Love Me Tomorrow?
0: Oh, você falou que abang não estava, não, Pedro? Will you love me tomorrow? I don't think so. I don't know.
1: We will see.
0: We will see.
1: Tomorrow we'll see.
0: Também tenho sentimento de lá tenho, hein? Ou adoro, abang?
1: We will see. Ok, tá rodando. Shirelles.

0: Okay, ogni pergunta, Shanesane, do you still love me tomorrow?
1: Pergunta difícil hoje.
0: Ok, mas bem o título de Han, Will You Love Me Tomorrow?
1: Yeah. Hmm. Shirelles, música de 1960.
0: Ok, música da mesma ritmo com Deronetes e fala sobre amor, hein?
1: É, exatamente.
0: Amor, né, Bima?
1: É, sempre.
0: Batempo de irmã. Amor futuro.
1: Amor no futuro. É trazer drama de ansiedade para a relação, não é? Não aproveita o dia de hoje porque está a pensar no amanhã.
0: Está a pensar para o futuro. Não sei o que acontece.
1: Aproveita hoje só. Não precisa preocupar com amanhã.
0: Ok. Oh, o Mão Larone disse que em Los Palos também, nossa companhia especial, doutora Amélia, Frater Lívio, Cosme e Caio, contente Irona Rádio Liberdade.
1: Capaz.
0: Agradeço a Tebes. E aqui nós falamos português e não sei, fala bem, fala mal, vamos falar.
1: Tetunguês. Agora, ficamos com as Marvelettes, mais um grupo feminino da Motown, chamada música negra norte-americana. Música de 1962.
0: Da mesma ritmo também.
1: Agora um pouco
0: diferente, estilo diferente.
1: É mais ou menos o mesmo género, mas agora um pouquinho mais negro. Porque há um estilo, havia nos anos 60 e 70, agora não sei se ainda há, talvez. Mas, sobretudo nos anos 60, 70, havia muito o chamado estilo negro Motown, onde o Michael Jackson começou também a sua carreira na Motown.
0: Ok.
1: Vamos lá ouvir Marvelettes. Forever.

0: Forever. Forever, forever. De amanhã.
1: Estas também estavam preocupadas. Sempre a olharem para o futuro. Costumamos dizer, né, as mulheres preocupam-se demais com o futuro. Aproveita o presente.
0: Amanhã e forever.
1: Há uma música portuguesa muito conhecida que diz, amanhã é longe demais. Preocupa com hoje só.
0: Preocupa com hoje. Yeah. Forever foi uma canção lançada em 1972.
1: 62, sim.
0: Cleor tem, né?
1: Cleor, 60 e tal anos, imagina.
0: Yeah.
1: Marvelettes.
0: Yeah. Música calminha.
1: Sim.
0: Romântico, mais clássico, é?
1: Sim, com o chamado ritmo Motown.
0: Uh-uh.
1: A mesma editora de onde se lançou Michael Jackson e muitos, muitos outros artistas negros norte-americanos. A próxima banda também é uma banda Motown, mais um grupo feminino, as Martha and the Vandellas.
0: Ok, o grupo feminino
1: também,
0: barba, sim?
1: É, nos anos 70 havia muitos. Esta música é de 63, a música chama-se Heat Wave e mais tarde o Phil Collins, em 2010 o Phil Collins também fez uma cover desta música.
0: Este é o original?
1: Este é o original, 63. Ok? Aí vai.

0: Okay. Música da Marta e de Vandellos. Heat Wave. Música lançada em
1: 60.
0: 1963. Música com.
1: Antigolas.
0: Antigolos, R&B, soul.
1: Estilo Motown.
0: Motown, Motown.
1: Motown era a editora, foi uma editora muito importante nos anos 60 e 70 que lançava os artistas negros norte-americanos, numa altura em que esses artistas tinham dificuldade ou era mesmo impossível lançarem as suas músicas por outras editoras devido ao racismo que imperava ainda na América nesse tempo. Temos duas mensagens novas
0: De
1: aqui
0: quem?
1: no nosso Facebook. Mana Teresa Alita Verdial
0: Oh, Manlita.
1: diz: Mão Pedro brinca não mana, furac.
0: Obrigada, Manlita.
1: E temos o Mão Renato Martins em Portugal a dizer bom dia, boa emissão. E depois a responder ao comentário do Mão Omar a dizer
0: Diz.
1: força Cabo Verde.
0: Nova seleção da Copa Mundial.
1: Acho que todos torcemos um pouco por Cabo Verde, precisamente por ser um país pequeno que pela primeira vez participa numa competição deste nível. Esperemos sim que tenham sorte e bons resultados.
0: Ok, boa sorte.
1: Ok, e vamos para a última banda feminina deste grupo, desta seleção inicial das histórias do rock de hoje. Agora, para ouvirmos as Supremes, a banda da Diana Ross. Ela depois tornou-se muito famosa, passou a ser Diana Ross and the Supremes e depois continuou carreira a solo até hoje. Esta música é de 1964. Chama-se Come See About Me.
0: Come see about me. What happened?
1: Ok. Aí vai.
0: Okay.

0: Música de saudade, sim. Come See About Me, uma música romântica expressa saudade e desejo.
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0: Música de grupo feminino também, música de 1964 de Supremes. Come See About Me.
1: Ok.
0: Animado, lógico, estilo pop, soul, depois clássico e também harmonia
1: vocal, não é?
0: Vocal, e sim.
1: É. Foram cinco músicas no início deste programa de cinco grupos femininos.
0: Femininos, sim.
1: Todos mais ou menos com o mesmo estilo musical, que foram importantes na história da música rock ali nos anos 60. O irmão Cláudio Aparecido Silva também está na nossa companhia. Um grande abraço para o Brasil. Boa sorte também nesta Copa Mundo.
0: Ah, e aqui também, em UK, também acompanha esse programa. Olá, Rússia, Enki e a UK. Ratorne, bom dia, mamão peu bonito. Bom Pedro, bacana. Bom Pio Bonito. Essa foi a primeira vez a Aurona e o programa e me bolo Mão Pio Bonito. E não noi bonita dia calai. A primeira vez me bolo Mão Pio, depois também tá tão bonito e sorri. Da Flam, bom dia. Bom dia a vós. O Pedro ausente, eu tô amnaça a lá e
1: lá bela é essa, né? Ali desce e ali a Sara e Niamac. Bonita loja, loja.
0: Lá é Mão Pedro, bonito. Mão Pio, lá bela é Mão Pedro, Mão Pio.
1: Ok.
0: Agora continuamos com...
1: Agora vamos mudar de estilo e vamos fazer outra homenagem. A homenagem ao Alex Ligertwood. Ele ficou sobretudo conhecido por ter feito parte da banda de Santana, de Carlos Santana, a banda chamada precisamente Santana. Ele fez parte desta banda durante alguns anos como vocalista, porque o Santana é guitarrista e portanto, não canta as suas próprias músicas. O Alex Tiger Woods faleceu no passado dia 30 de abril, ele tinha 79 anos. E vamos ouvir uma música da banda Santana, cantada precisamente por ele, Alex Tiger Woods. A música, a música é um original do Russ Ballard.
0: Estados Unidos, hein?
1: Sim, dos Estados Unidos. A música era um original do Russ Ballard, mas os Santana fizeram uma cover. Em 81.
0: Qual é mais sucesso? É de original?
1: Não sei se foram músicas que não fizeram um grande, grande sucesso, mas acho que a do Santana ficou mais conhecida.
0: Mais conhecido, é?
1: Sim, sim. A música chama-se Winning.
0: Yeah.
1: Aí vai.

0: Música animado, Winning.
1: Música da banda
0: Santana.
1: Do guitarrista, um dos melhores guitarristas do mundo, Carlos Santana. Ele que é mexicano.
0: Mexicano.
1: Agora também, este Mundial de Futebol também é disputado no México.
0: Ok.
1: E esta música que passou aqui, Winning, de 1981, era cantada por Alex Tigard Hood, ele que faleceu no passado dia 30 de abril.
0: 79 anos.
1: Ok, uma idade boa.
0: Yeah.
1: Yeah, foi a nossa homenagem também.
0: Yeah, música estilo diferente.
1: Mistura
0: temos, rock e pop. Yeah.
1: Sim, é um estilo muito estilo Carlos Santana, sempre com uma influência latina também e com o seu virtuosismo na guitarra. E o irmão Cláudio escreveu aqui no nosso Facebook uma mensagem, dizer: bom dia, irmãos, a expectativa que o Brasil faça uma Copa melhor que as últimas participações. É verdade. O Brasil era, durante muito tempo, era a melhor seleção do mundo, mas ultimamente tem feito atuações pobres. Vamos ver como vai ser este ano. Estamos a torcer pela CPLP, Portugal, Brasil e Cabo Verde.
0: Três.
1: Ok.
0: Oh, aqui também comentário da irmã Mão Enki, diz que ai, tempo moderno.
1: Tempo moderno.
0: Tempo moderno, Enki. Ainda tem que alimar TikTok, ok? Yeah. Abraço bem, mina, em rua.
1: Mão Enki, agora lá com a fila Timor. Agora dia. E a Inglaterra.
0: Agora a Inglaterra era tão...
1: E agora gosta lá. Ai, moderno, Liu.
0: Então,
1: e adapta, vá, de vá.
0: Então tem que usar uma social media nível moderno.
1: Moderno, Liu. Halo vídeo, mos, vídeo, vá, dá. Uma cara a cara, irmão, em que dança e a TikTok.
0: Oh, um Pedro, a cara com em que dança e a TikTok. Mano, Lari Braga diz bom dia. Monzé também, bom dia. Monzé Gonçalves e Lari Braga.
1: Ok, e agora voltamos à música para mudar de estilo novamente. Agora vamos ficar mais no hip-hop até ao final deste programa. Para já vamos ficar com a banda Fugees. A banda do Wycliffe Jenny e da Lauryn Hill, que depois seguiram carreiras a solo. Esta música é de 96. Chama-se Ready or Not.
0: Ready or Not.
1: Yeah, here we go.
0: Here we go.
1: E vai.

0: Ei, a guitarra McCullough nem sangue açúcar.
1: Não, isto é uns efeitos do teclado.
0: Teclado.
1: Yeah.
0: Ready or not?
1: Here I come.
0: Here I come. Yeah, música de Fuzis.
1: Esta música fez muito sucesso em 96.
0: 96, mistura hip hop, R&B.
1: Yeah,
0: e torna a música de cinematográfica.
1: Sim, muito, muito. Yeah. E tem também uns efeitos.
0: Efeitos de R&B, atmosfera. E torna a atmosfera de R&B, instrumentos de R&B, clorita, baixa.
1: E esta música, situação. Sim, esta música usa um sample de uma canção da cantora Enya, que fazia parte da banda Clannad, que ouvimos aqui na semana passada, uma banda da Irlanda, okay. Cantora Enya da Irlanda. E agora vamos continuar com o hip-hop norte-americano, com uma banda chamada A Tribe Called Quest, música de 93. Electric Relaxation. Okay?
0: Yeah.
1: Aí vai.
0: Vamos.

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0: Música Electric Relaxation, música 1993.
1: A banda chama-se A Tribe Called Quest.
0: Combina o hip hop, alternative jazz, estamos em Herona e claro, em rap.
1: Yeah. Mas muito calminha, tal como o nome diz, é relaxation.
0: Relaxation. Rap for relaxation, hip hop for relaxation. Oh, música calminha, mas bem romântico.
1: O Mão Cláudio diz que com o novo horário tem que estar atento às 9 da noite, porque são 2 horas a menos do que antes. É verdade. Nós antecipámos o programa 2 horas por razões profissionais. Agora estou a ensinar numa universidade aos sábados de manhã, então tivemos que antecipar o programa. Sacrifício, vai ter que acordar cedo, né?
0: E habitual sempre acordem 8 assim, ou 7 para 8. Mas agora
1: tem que acordar.
0: Tem que esforço para acordar 7 ou 6. 6 e meia, sim.
1: 6 e meia. Ok, mais uma banda de hip hop ali dos anos 80, 90. Os De La Soul. Música de 89. I Know. Mas este ai é ai de olho.
0: Ah, oh, ok.
1: Ai, não.
0: Ah, matan hatene. Significa matan hatene.
1: Sim, se traduzirmos a letra é. Mas na verdade eu acho que ele quer dizer ao hatene. Ok. Então, roda.
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0: Ok, mais agressivo então. Lá sou agressivo ali, mas pelo menos.
1: Continua calmo, não é tão calmo como o anterior.
0: Mas pelo menos.
1: Mas continua calmo.
0: Continua calmo.
1: Della Soul.
0: Della Soul, com título da música I Know. E significa Rua ou Hatene, Matang Hatene, Matang Hare.
1: Vai ver, vai ter ita rona ita compreende ita ao Hatene.
0: Ao Hatene.
1: Esta música é de um álbum de 1989 que foi chamado uma obra-prima do hip-hop. Um dos melhores discos de hip-hop.
0: Mais sucesso, hein?
1: É verdade.
0: Ok.
1: E agora?
0: Minha Itarora Hanessan referência, você é artista conhecido, não? Ela lembra, maybe? Parece que inspira você é artista sucesso, será?
1: Então, vamos lá, até, né? Esta música fez sucesso, lembro-me bem. Agora vamos deixar o hip-hop e vamos para outro estilo. Música mistura rock com eletrónica. Música mais recente. Vamos ficar com a banda Gorillaz. Já que passaram uma ou duas vezes, uma banda virtual, porque durante muito tempo ninguém sabia quem eram os
0: Gorillaz.
1: Músicas desta banda. Depois veio-se a saber que o líder da banda era o vocalista dos Blur. A música que vamos ouvir é de 2010, Rhinestone Eyes. Esta também fala dos olhos.
0: Ok, então vamos ouvir.

0: Surpresa. Gorillaz música Rhinestone Eyes, música de 2010, no, música estilo alternative rock e electronic.
1: Bom para dançar, embora esta relativamente calma, mas dá para dançar.
0: Yeah.
1: Os Gorillaz fizeram muito sucesso ali no início dos anos 2000. E agora vamos para a música Icos.
0: Tem passada lá em cima, não vê? Placente.
1: Exato. E fizemos mais uma viagem por diferentes estilos musicais e diferentes localizações geográficas. Vamos terminar com uma dupla francesa. Os Daft Punk, banda de música eletrónica de dança. Eles vieram do House Music. Estilo musical também de grande sucesso nas discotecas. Esta música é de 2001.
0: Okay.
1: Harder, Better, Faster
0: Stronger. Oh, título música era nem muito diferente de tua, né?
1: Yeah. Os Daft Punk eram diferentes em tudo. Vamos lá ouvir então.
0: Yeah.

0: Ok, harder, better, faster, stronger.
1: Ih, tanta coisa.
0: Ser mais forte, mais melhor, depois mais rápido e mais duro.
1: Yeah. Oh. Tudo mais, tudo mais.
0: Tudo mais, tudo mais.
1: Banda okay. Daft Punk de França. Ok.
0: Música, música eletrónica, depois.
1: Yeah, música capaz. De dança, capaz. Música icos para o programa de hoje.
0: Eu sei. Até.
1: Yeah.
0: Próxima semana. Yeah. Adeus e até Hassoromaru Valley. Bye-bye.
1: Adeus.
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coração. Ergue a cabeça e solta os teus filhos no esplendor do lixo e do descuido. Deixa-te ir enquanto o sabor acre da desistência vai corroendo a doçura da sua infância. Vai, minha geração, reage. Diz que não é nada assim, que é um lamentável engano, erro tipográfico, estatística imprecisa, puro preconceito. Que o teu único defeito é ter demasiadas qualidades e tropeçar nelas. Vá, minha geração, explica bem alto toda a gente que és por demais inteligente para sujar as mãos neste velho processo. Triste traste de Deus, de fingir que o nosso destino é ser um bocadinho melhor do que antes. Vá, minha geração, nasceste cansada, mimada, doente por tudo e por nada, com medo de ser inventada. O que é que te falta agora que não te falta nada? Poderá uma pobre canção contribuir para a tua regeneração? Ou só te resta morrer desintegrada?

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